0: Meu Deus,
1: Paulinho, você já conhece, né?
2: Tá, tudo bem?
3: Tudo bem, meu amor.

0: Eu vou ouvir.
1: Vamos.
0: Ai, passada, muito bom.
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